0: HPV. Muito se fala dessa sigla, mas será que todo mundo sabe o que significa? Ele também pode ser chamado de papilomavírus humano. São vírus capazes de infectar a pele ou as mucosas. São mais de 150 tipos diferentes de HPV. Desses, 40 podem infectar a região genital e causar os mais diversos tipos de câncer, como do colo de útero, vulva, vagina, pênis, ânus e orofaringe. Outros tipos também podem causar verrugas genitais. O HPV é responsável por 99% dos casos de câncer de colo de útero, o terceiro mais frequente entre as mulheres no Brasil, o quarto que mais mata e um dos poucos que pode ser prevenido com vacina. Mas por que as campanhas são voltadas para adolescentes? De acordo com o médico brasileiro, Dr. Edson Natal Fedrizi, membro do International Papillomavirus Society, o IPS, a imunização de adolescentes tem resposta imunológica melhor que a dos adultos, e quanto mais jovens se imunizarem antes do início da vida sexual, menor será o nível de contágio das novas gerações. Portanto, chega de preconceito e falta de informação. A vacina é gratuita pelo Sistema Único de Saúde. Procure a unidade de saúde mais próxima e saiba mais.
1: 9 e 2.
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3: O resultado da primeira chamada do ProUni para o segundo semestre de 2026 foi divulgado nesta quarta-feira. Os candidatos podem consultar a relação dos pré-selecionados no site do programa, acessounico.mec.gov.br/ProUni. Os estudantes pré-selecionados na primeira chamada devem comprovar as informações prestadas no momento da inscrição até o dia 24 de julho. Essa etapa é obrigatória para concessão da bolsa pela instituição de ensino. Já o resultado da segunda chamada será divulgado no dia 5 de agosto, segundo o edital do programa. O ProUni, Programa Universidade para Todos, oferece nesta edição mais de 470 mil bolsas de estudo em instituições privadas de ensino superior de todo o país. Do total, cerca de 46% das bolsas são integrais, enquanto as demais são parciais, com cobertura de 50% do valor total do curso. Participam do ProUni 2026 estudantes inscritos que fizeram a edição de 2024 ou 2025 do Enem, o Exame Nacional do Ensino Médio, com média mínima de 450 pontos nas 5 provas e que não zeraram a redação. Para fins de classificação, foi considerada a edição do exame em que o participante obteve a melhor média. Com informações da Agência Brasil, da Rádio Nacional em Brasília, Osama El Gauri.
4: Você sabia?
5: Não acredito.
6: Existe uma fruta nas Américas Central e do Sul chamada sapota preta, que tem gosto de pudim de chocolate.
4: Você sabia?

0: Você sabia?
1: Não acredito.
2: Existe uma fruta nas Américas Central e do Sul chamada sapota preta, que tem gosto de pudim de chocolate.
0: Você sabia?
1: Não acredito.
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0: 955.
1: A vacinação de gestantes contra o vírus sincicial respiratório, o VSR, reduziu em mais da metade os casos graves de bronquiolite em bebês com menos de 6 meses. Os dados são de um levantamento do Ministério da Saúde apresentado à Comissão Intergestores Tripartite do SUS. Os casos de síndrome respiratória aguda grave nessa faixa etária até 6 meses caíram 52,5% no primeiro semestre deste ano, na comparação com o mesmo período de 2025. Os diagnósticos passaram de pouco mais de 14 mil para 6.674 registros. A queda foi quase 5 vezes maior do que a observada nas demais idades infantis, em que a redução ficou entre 8% e 13%. Um estudo ainda em andamento estima que cerca de 6.800 casos graves tenham sido evitados. A vacina está disponível na rede pública desde dezembro e é aplicada em gestantes a partir da 28ª semana. O organismo da mãe produz anticorpos que atravessam a placenta e protegem o bebê logo nos primeiros meses de vida, período de maior risco de hospitalização pelo vírus VSR. Recomenda-se um intervalo mínimo de 2 semanas entre a aplicação e o parto, para que a proteção seja mais eficaz. No total, já foram aplicadas mais de 1 milhão e 200 mil doses no país. Com a queda nos casos graves, diminuiu também a necessidade de oxigênio, internação e terapia intensiva entre os bebês, aliviando a ocupação dos leitos pediátricos. O SUS também disponibiliza o Nirsevimab, um anticorpo monoclonal de dose única, indicado para bebês prematuros e crianças até 23 meses com comorbidades, como cardiopatias congênitas e doenças pulmonares crônicas. Diferentemente da vacina, ele age de forma imediata após a aplicação e protege por 6 meses. Mais de 100 mil doses já foram aplicadas em todo o país. Da Rádio Nacional em Brasília, Pedro Lacerda.

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1: Você sabia?
2: Você pode queimar até 100 calorias por hora ficando em pé, sem fazer nada.
1: Você sabia?

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0: A defesa do ex-presidente Jair Bolsonaro informou ao Supremo Tribunal Federal que Bolsonaro não sabia que a carta escrita por ele seria publicada pelo seu filho, o senador Flávio Bolsonaro, nas redes sociais. A manifestação foi enviada nesta quarta-feira em resposta a um pedido de esclarecimentos do ministro Alexandre de Moraes. O caso começou depois que Moraes suspendeu por 90 dias as visitas do senador ao pai, que cumpre prisão domiciliar em Brasília. Para o ministro, a publicação da carta pode configurar descumprimento da proibição imposta ao ex-presidente de usar redes sociais, inclusive por meio de terceiros. Segundo os advogados, Bolsonaro não deu qualquer orientação prévia para que o conteúdo fosse divulgado. Em trecho da petição, a defesa afirma que o ex-presidente, nas palavras dos advogados, nunca tentou usar terceiros para driblar as restrições e que tem cumprido rigorosamente as medidas cautelares desde que Moraes abriu o prazo de 5 dias para que a Procuradoria-Geral da República se manifestasse sobre o episódio. Depois dessa manifestação, o ministro decide se houve descumprimento das regras. Dependendo do parecer da PGR, Moraes pode determinar o retorno de Bolsonaro à prisão na Papuda, em Brasília. Jair Bolsonaro foi condenado no ano passado a 27 anos e 3 meses de prisão pela trama golpista. Ele passou a cumprir prisão domiciliar após uma cirurgia e atualmente também se recupera de uma pneumonia bacteriana. Com informações da Agência Brasil, da Rádio Nacional em Brasília, Pedro Lacerda.
1: 11:20.
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3: Não acredito.
4: Elvis Presley tinha cabelos loiros durante sua infância e adolescência. Aí, ele começou a achar que o visual mais escuro era mais legal. E às vezes, dava um trato em suas madeixas usando graxa de sapatos.
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7: 1, 2, 3, 4.

0: Mais do que uma medida garantida por lei, oferecer a ampla acessibilidade a todos em espaços públicos é uma questão de humanidade. Portadores de necessidades especiais ou com mobilidade reduzida também são parte da sociedade e merecem respeito. Eles têm os mesmos direitos e garantias que asseguram todo cidadão. Empresas privadas também devem se conscientizar e adaptar seus espaços. Acessibilidade é necessidade.
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3: Você sabia que a coruja é supostamente o único animal que consegue identificar a cor azul? Quanta diferença!
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0: O principal remédio para tratamento do HIV no Brasil, o antirretroviral dolutegravir, vai passar a ser produzido pelo SUS, o Sistema Único de Saúde. O medicamento já é fornecido gratuitamente a cerca de 770 mil pessoas com o vírus no país. A transferência de tecnologia foi concluída pela Fiocruz, a Fundação Oswaldo Cruz, que vai produzir o medicamento desenvolvido pela Vive Healthcare, empresa que faz parte da biofarmacêutica GSK. Em 2020, a fabricante britânica assinou um acordo com o Farmanguinhos, o Instituto de Tecnologia em Fármacos da Fiocruz, para nacionalizar a produção do remédio distribuído pelo SUS. Desde então, Farmanguinhos adaptou a planta de sua fábrica com a compra de novos equipamentos, capacitação de profissionais e reforço operacional para viabilizar a produção. Com a conclusão dessa etapa, para que o medicamento fabricado no Brasil possa ser disponibilizado ao SUS, é necessária a liberação da Anvisa, Agência Nacional de Vigilância Sanitária. O antirretroviral produzido nas fábricas da GSK já era distribuído pela Fiocruz desde 2022. A produção nacional já conta com 3 lotes do medicamento prontos para distribuição pelo SUS. Além disso, o Farmanguinhos atua para validar a metodologia analítica do ingrediente farmacêutico ativo. A transferência de tecnologia também inclui a etapa de produção da combinação do dolutegravir com a substância lamivudina, que deve começar no ano que vem. O dolutegravir é utilizado para o tratamento do HIV em todo o mundo e é recomendado pela OMS, a Organização Mundial da Saúde, desde 2019. O medicamento age ao inibir a enzima integrase, impedindo que o vírus se replique dentro das células de defesa. Com eficácia considerada alta, o tratamento também reduz a carga viral, melhorando a imunidade e impedindo a evolução do quadro para a AIDS. O tratamento com dolutegravir é a opção preferencial, inclusive para mulheres grávidas ou pessoas com potencial para engravidar. Com informações da Agência Brasil, da Rádio Nacional em São Paulo, Sara Kines.
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0: meia-noite 41.
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2: Você sabia?
3: Os Doritos são ótimos para acender uma fogueira. Eles são super inflamáveis e queimam por muito tempo. E são uma delícia.
2: Você sabia?

0: Você sabia que o leite materno promove o desenvolvimento infantil e sustentável? Isso mesmo. A Organização Mundial da Saúde recomenda que os bebês recebam leite materno até os 2 anos de idade ou mais, associado à alimentação complementar saudável, sendo exclusivamente até o 6º mês de vida. Além disso, a iniciativa tem como objetivo ressaltar a importância do aleitamento materno, bem como chamar a atenção das pessoas sobre as metas de desenvolvimento sustentável. Amamentar faz bem para a mãe e para o bebê.
1: Uma e quatro.

0: O Congresso Nacional chegou a um acordo com o governo federal para que seja publicada uma medida provisória sobre a renegociação das dívidas de produtores rurais. O presidente da Câmara dos Deputados, Hugo Mota, anunciou a solução após reunião com ministros e parlamentares. Será permitida a renegociação de 100 bilhões de reais em dívidas do agronegócio. Hugo Mota ressaltou que a medida busca conciliar a demanda rural com a responsabilidade fiscal.
1: Nós procuramos chamar os atores à mesa para que pudéssemos, na mais racional da movimentação política que é necessária para o nosso país e deixando de lado qualquer questão política eleitoral, pudéssemos à mesa tratar com equilíbrio e de maneira resolutiva buscarmos uma solução que coubesse dentro das contas do nosso país, dentro das contas do governo e também levasse em consideração esse momento de tanta dificuldade que os produtores rurais passam nesse momento em nosso país.
0: A medida provisória vai beneficiar produtores e cooperativas que registraram perdas entre 2019 e 2025. Será possível a renegociação para aqueles que tiveram perdas em duas ou mais safras e a redução de 30% da renda bruta causada por eventos climáticos ou por queda acentuada dos preços. De forma geral, a medida prevê isenção de entrada, carência de 2 anos para a primeira parcela e prazo de 8 anos para pagamentos. Os juros anuais para a agricultura familiar vão ser de 6%, para médio produtor de 9% e para os demais de 12%. Para quem teve perdas mais severas provocadas por eventos extremos, como as enchentes no Rio Grande do Sul, o prazo será de 10 anos, com juros ainda menores. O ministro da Fazenda, Dario Durigan, afirmou que, neste processo de renegociação, os bancos não devem exigir mais garantias dos produtores rurais.
2: Então, tanto o reaproveitamento de garantias já dadas, quanto a revisão de uma necessidade extra de garantia para que não se exija mais do produtor, além das suas próprias forças, dada a situação que a gente vive, também um comando para que os bancos reavaliem proporcionalmente e exijam uma garantia na medida em que seja estritamente necessário para a renegociação.
0: A medida provisória ainda criará um fundo garantidor para ampliar o acesso ao financiamento rural de médio e longo prazo, com aporte da União de 2 bilhões de reais. Com o acordo, o projeto de lei sobre o tema será retirado da pauta da Câmara dos Deputados. Da Rádio Nacional em Brasília, Gésio Passos.
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5: Você sabe por que gargarejar com água e sal melhora a dor de garganta? Água pura, desde que morna, já aliviaria a inflamação na sua garganta. O objetivo da mistura com sal é fazer com que o líquido tenha uma concentração semelhante à daquele que circula dentro do nosso corpo, tornando-se assim menos agressivo. O sal também ajuda na higiene bucal e na garganta.
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2: Você sabia?
3: O Metallica foi a primeira banda a se apresentar em todos os 7 continentes. Em 8 de dezembro de 2013, o grupo fez um show chamado Freeze and All, na Antártica.
2: Você sabia?
4: Não acredito. 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

O Conselho Federal de Medicina regulamentou nesta quarta-feira o uso de plasma rico em plaquetas como procedimento médico auxiliar no tratamento de pacientes com quatro condições osteomusculares. São elas: osteoartrite do joelho, discopatia lombar, epicondilite lateral do cotovelo e reparo meniscal, condições que costumam causar dor e limitações. O procedimento, antes considerado experimental, é um tipo de terapia que utiliza o sangue do próprio paciente como parte do tratamento. Agora, a técnica passa a ser autorizada em situações específicas e deve seguir critérios rigorosos de indicação, segurança, rastreabilidade e responsabilidade médica. Ainda de acordo com a resolução do CFM, fica proibida a inclusão de produtos como medicamentos, células-tronco, concentrado de medula óssea e gordura microfragmentada durante a aplicação, salvo no caso de pesquisas clínicas aprovadas ou quando houver regulamentação específica. A técnica vai poder ser utilizada exclusivamente como tratamento complementar, sem substituir as terapias clínicas, reabilitacionais, intervencionistas ou cirúrgicas indicadas para cada caso. A indicação deve ser feita após diagnóstico médico, avaliação clínica individualizada, correlação com exames complementares, exclusão de contraindicações e definição dos objetivos terapêuticos para cada paciente. Além disso, a aplicação deve ocorrer em ambiente compatível com a complexidade do procedimento, observando as normas de biossegurança e as técnicas de esterilização e higiene na área da saúde. A resolução também ressalta que o procedimento só pode ser indicado e realizado por médicos, sendo proibida sua realização por pessoas não habilitadas ao exercício da profissão. Da Rádio Nacional no Rio de Janeiro, Carolina Pessoa.

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1: 2:41.

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1: Para aqueles que possuem um carro e que desejam gastar menos no dia a dia, confira agora algumas dicas para conseguir gastar menos. Freio motor. É importante que os motoristas lembrem sempre de reduzir as marchas do carro quando estiver reduzindo a velocidade do veículo. Esse tipo de procedimento ajuda a parar o carro e também poupar os freios. Tire o pé do pedal da embreagem. Existem diversos motoristas que acabam apoiando o pé na embreagem com a marcha já engatada. Isso faz geralmente com que o veículo tenha uma perda considerável na tração, além de desgastar os componentes sem a menor necessidade. Os motoristas que fazem isso costumam ter que trocar o conjunto de embreagem mais cedo. Outra dica para dirigir direito e economizar é: não dirija na banguela. Você ainda acha que andar com o carro no ponto morto durante uma descida economiza combustível? Esse é um mito que já foi derrubado há muito tempo. Este procedimento ainda ajuda a desgastar os freios de uma forma mais prematura, sem contar o risco de perder o controle do veículo. Outra dica é: nada de aceleração e frenagens bruscas. Os motoristas que conseguem manter o controle durante o processo de condução com uma velocidade média razoável evitam desgastes de componentes importantes do carro, tais como freios, suspensão e também dos pneus. Tanto a aceleração quanto o freio devem acontecer de forma suave. A última dica é: use o ar-condicionado de forma inteligente. O ar aumenta em 20% o consumo de combustível do carro. Portanto, nunca dirija com janelas abertas caso o ar esteja ligado. Também não utilize o resfriamento máximo. Nos equipamentos digitais, manter a temperatura entre 23 e 25 graus centígrados costumam ser eficientes.
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0: O ministro do Supremo Tribunal Federal, Flávio Dino, determinou que os 21 partidos políticos com representação no Congresso Nacional prestem informações sobre eventual participação de seus presidentes na definição, gestão, distribuição ou operacionalização de emendas parlamentares. O prazo para manifestação é de 10 dias úteis. As informações buscam fornecer dados para o aperfeiçoamento de mecanismos de transparência e rastreabilidade de emendas parlamentares, em cumprimento às decisões anteriores do STF. Foram intimados os dirigentes nacionais do Avante, Cidadania, MDB, Missão, Novo, PCdoB, PDT, PL, Podemos, PP, PRD, PSB, PSD, PSDB, PSOL, PT, PV, Rede Republicanos, Solidariedade e União Brasil. O ministro Flávio Dino determinou também que os partidos informem se seus presidentes dispõem de cotas ou reserva de emendas parlamentares. Caso existam, as legendas devem esclarecer a natureza, finalidade e abrangência desses mecanismos e ainda quem é o responsável por autorizar e deliberar sobre a sua utilização. Dino solicita ainda informações sobre qual o fundamento jurídico que embasaria essa prática, como ela é formalizada e qual o procedimento adotado para definir a destinação de recursos. Em sua decisão, o ministro do STF cita que o presidente do PL, Valdemar da Costa Neto, em entrevista à imprensa, afirmou que dirigentes partidários interferem na destinação de emendas. Na semana passada, Dino ordenou o bloqueio de R$ 119 milhões de bens em nome de Costa Neto, após a Polícia Federal relatar que ele teria feito indicações irregulares de emendas sem exercer o mandato parlamentar. Flávio Dino também bloqueou R$ 6 milhões do ex-deputado Eduardo Cunha, do Republicanos, por suspeita de direcionamento de outras 21 emendas parlamentares. Valdemar da Costa Neto e Eduardo Cunha negam que exista irregularidades em suas atuações políticas, mas não contestam que teriam feito indicações de emendas. Flávio Dino ressalta que as proposições de emendas competem exclusivamente aos membros do Poder Legislativo no curso de seus mandatos. Nessa terça-feira, o ministro do STF criticou o que chamou de terceirização de emendas e deu prazo de 30 dias para que o Congresso Nacional explique possíveis irregularidades na destinação de recursos do orçamento. Da Rádio Nacional em Brasília, Gésio Passos.
1: Você sabia?
2: Papai Noel recebeu uma licença de piloto e os mapas aéreos do governo dos Estados Unidos em 1927. Também foi prometido que as luzes da pista de pouso ficariam acesas para ele.
1: Você sabia?

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2: Você sabia que o hábito de tornar o almoço a refeição do meio-dia surgiu com os assomos da Revolução Francesa em 1789? Isso porque até essa altura a refeição ao meio-dia da jornada chamava-se jantar. Contudo, como as deliberações da Assembleia Constituinte se iniciavam às 12 horas, terminando às 18 horas, passou-se o jantar para o fim da tarde. Entretanto, os deputados, como não podiam ficar em jejum desde a primeira refeição da manhã até a hora de encerramento dos trabalhos, ganharam o hábito de comer por volta das 11 horas.
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O conflito entre Estados Unidos e Irã entrou no quarto dia consecutivo de ataques. 7 militares iranianos morreram em um bombardeio norte-americano no sudeste do Irã. Teherã respondeu com ataques contra alvos ligados aos Estados Unidos no Bahrein, Kuwait e Jordânia. A tensão também se concentra no Estreito de Hormuz, por onde passa cerca de um quinto do petróleo comercializado no mundo. O Irã mantém a ameaça de fechar a rota marítima, enquanto os Estados Unidos reforçaram o bloqueio militar na região. A ONU alertou para as graves consequências humanitárias e econômicas da escalada do conflito, que já afeta a navegação internacional e aumenta a preocupação com os impactos sobre a economia mundial. Na Venezuela, o governo interino da presidente Delcy Rodríguez e representantes da oposição anunciaram o início de um plano conjunto para o fortalecimento da democracia. A agenda de trabalho começa no dia 1º de agosto e prevê discussões sobre a reconstrução política do país. O anúncio acontece após a queda de Nicolás Maduro em janeiro e conta com o apoio dos Estados Unidos. Líderes dos dois grupos afirmam que o diálogo é fundamental para a manutenção da paz e para a recuperação das instituições democráticas venezuelanas. Na China, o tufão Bavi continua provocando fortes chuvas e ventos intensos no nordeste do país. Autoridades reforçaram medidas de emergência para evitar inundações em áreas consideradas de risco. Em algumas regiões, milhares de sacos de areia foram utilizados para conter a elevação do nível dos rios. Na província de Zhenjiang, um navio de cruzeiro atracado em um pier inclinou-se durante a maré alta provocada pela passagem do tufão. Apesar dos estragos, o fornecimento de energia elétrica segue estável nas áreas atingidas. Subiu para 33 o número de mortos no incêndio que atingiu um bar em Bangkok, capital da Tailândia. O fogo começou durante um show realizado no domingo e deixou mais de 70 feridos. Segundo testemunhas, as chamas se espalharam rapidamente e provocaram cenas de pânico. A polícia investiga possíveis falhas nas normas de segurança do estabelecimento, como saídas de emergência bloqueadas e o uso de materiais inflamáveis na decoração do local. Com informações da agência Reuters, da TV Brasil em Brasília, Maíra Heinen.

0: 4h47.
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3: Você sabia?
4: A Torre Eiffel foi projetada para Barcelona, mas os catalães não gostaram nem um pouco do projeto, que acabou sendo transferido para Paris.
3: Você sabia?

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0: O principal remédio para tratamento do HIV no Brasil, o antirretroviral dolutegravir, vai passar a ser produzido pelo SUS, o Sistema Único de Saúde. O medicamento já é fornecido gratuitamente a cerca de 770 mil pessoas com o vírus no país. A transferência de tecnologia foi concluída pela Fiocruz, a Fundação Oswaldo Cruz, que vai produzir o medicamento desenvolvido pela Vive Healthcare, empresa que faz parte da biofarmacêutica GSK. Em 2020, a fabricante britânica assinou um acordo com o Farmanguinhos, o Instituto de Tecnologia em Fármacos da Fiocruz, para nacionalizar a produção do remédio distribuído pelo SUS. Desde então, Farmanguinhos adaptou a planta de sua fábrica com a compra de novos equipamentos, capacitação de profissionais e reforço operacional para viabilizar a produção. Com a conclusão dessa etapa, para que o medicamento fabricado no Brasil possa ser disponibilizado ao SUS, é necessária a liberação da Anvisa, Agência Nacional de Vigilância Sanitária. O antirretroviral produzido nas fábricas da GSK já era distribuído pela Fiocruz desde 2022. A produção nacional já conta com 3 lotes do medicamento prontos para distribuição pelo SUS. Além disso, o Farmanguinhos atua para validar a metodologia analítica do ingrediente farmacêutico ativo. A transferência de tecnologia também inclui a etapa de produção da combinação do dolutegravir com a substância lamivudina, que deve começar no ano que vem. O dolutegravir é utilizado para o tratamento do HIV em todo o mundo e é recomendado pela OMS, a Organização Mundial da Saúde, desde 2019. O medicamento age ao inibir a enzima integrase, impedindo que o vírus se replique dentro das células de defesa. Com eficácia considerada alta, o tratamento também reduz a carga viral, melhorando a imunidade e impedindo a evolução do quadro para a AIDS. O tratamento com dolutegravir é a opção preferencial, inclusive para mulheres grávidas ou pessoas com potencial para engravidar. Com informações da Agência Brasil, da Rádio Nacional em São Paulo, Sara Kines.
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3: Minuto da hashtag. Trazendo aí as dicas para remover programas com um sistema operacional Windows. Para remover os programas instalados em seu computador, você deve acessar o painel de controle primeiramente. Clique no botão iniciar, painel de controle, clique sobre desinstalar um programa. As janelas, programas e recursos vão exibir uma lista com a maioria dos programas instalados no seu computador. Selecione o programa que deseja desinstalar, clique em desinstalar e clique em sim para remover o programa selecionado. O programa será removido do seu computador. Clique em fechar e pode utilizar seu computador normalmente.
2: 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Tica.

0: A vida já é tão difícil e cheia de problemas. 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
1: 6 e 2.

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2: Não acredito.
3: As pessoas de olhos azuis podem ter o mesmo antepassado distante, já que todas têm o mesmo código genético para a cor de olho.
1: Você sabia?

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1: O ministro do Supremo Tribunal Federal, Flávio Dino, determinou que os 21 partidos políticos com representação no Congresso Nacional prestem informações sobre eventual participação de seus presidentes na definição, gestão, distribuição ou operacionalização de emendas parlamentares. O prazo para manifestação é de 10 dias úteis. As informações buscam fornecer dados para o aperfeiçoamento de mecanismos de transparência e rastreabilidade de emendas parlamentares, em cumprimento às decisões anteriores do STF. Foram intimados os dirigentes nacionais do Avante, Cidadania, MDB, Missão, Novo, PCdoB, PDT, PL, Podemos, PP, PRD, PSB, PSD, PSDB, PSOL, PT, PV, Rede Republicanos, Solidariedade e União Brasil. O ministro Flávio Dino determinou também que os partidos informem se seus presidentes dispõem de cotas ou reserva de emendas parlamentares. Caso existam, as legendas devem esclarecer a natureza, finalidade e abrangência desses mecanismos e ainda quem é o responsável por autorizar e deliberar sobre a sua utilização. Dino solicita ainda informações sobre qual o fundamento jurídico que embasaria essa prática, como ela é formalizada e qual o procedimento adotado para definir a destinação de recursos. Em sua decisão, o ministro do STF cita que o presidente do PL, Valdemar da Costa Neto, em entrevista à imprensa, afirmou que dirigentes partidários interferem na destinação de emendas. Na semana passada, Dino ordenou o bloqueio de R$ 119 milhões de bens em nome de Costa Neto, após a Polícia Federal relatar que ele teria feito indicações irregulares de emendas sem exercer o mandato parlamentar. Flávio Dino também bloqueou R$ 6 milhões do ex-deputado Eduardo Cunha, do Republicanos, por suspeita de direcionamento de outras 21 emendas parlamentares. Valdemar da Costa Neto e Eduardo Cunha negam que exista irregularidades em suas atuações políticas, mas não contestam que teriam feito indicações de emendas. Flávio Dino ressalta que as proposições de emendas competem exclusivamente aos membros do Poder Legislativo no curso de seus mandatos. Nessa terça-feira, o ministro do STF criticou o que chamou

0: de terceirização de emendas e deu prazo de 30 dias para que o Congresso Nacional explique possíveis irregularidades na destinação de recursos do orçamento. Da Rádio Nacional em Brasília, Gésio Passos.
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0: 6h55.
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2: Como o Windows sabe o tempo necessário para realizar uma ação? Por exemplo, se um determinado usuário resolve fazer uma cópia de 200 filmes do notebook para um HD externo, como o Windows sabe que o tempo estimado para realizar tal ação seja de 2 horas e meia? Bem, há uma resposta bem lógica para isso. Durante os primeiros segundos de uma determinada ação, o Windows faz um cálculo da quantidade de arquivos que foram copiados, movidos ou deletados, e com este cálculo, ele faz a média do tempo restante para a quantidade de arquivos que ainda faltam. A fórmula é simples: dividir os bytes, tamanho total dos arquivos, pela velocidade.
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A natureza tem seu tempo de nascer, crescer e reproduzir. É obrigação de todos nós reconhecer esse processo e respeitá-lo. A pesca predatória afeta ecossistemas inteiros e coloca em risco a população da fauna. É crime sujeito a multas altas e tem consequências graves, tanto a quem pratica como para a natureza.

0: norte-americano no sudeste do Irã. Teherã respondeu com ataques contra alvos ligados aos Estados Unidos no Bahrein, Kuwait e Jordânia. A tensão também se concentra no Estreito de Hormuz, por onde passa cerca de um quinto do petróleo comercializado no mundo. O Irã mantém a ameaça de fechar a rota marítima, enquanto os Estados Unidos reforçaram o bloqueio militar na região. A ONU alertou para as graves consequências humanitárias e econômicas da escalada do conflito, que já afeta a navegação internacional e aumenta a preocupação com os impactos sobre a economia mundial. Na Venezuela, o governo interino da presidente Delcy Rodríguez e representantes da oposição anunciaram o início de um plano conjunto para o fortalecimento da democracia. A agenda de trabalho começa no dia 1º de agosto e prevê discussões sobre a reconstrução política do país. O anúncio acontece após a queda de Nicolás Maduro em janeiro e conta com o apoio dos Estados Unidos. Líderes dos dois grupos afirmam que o diálogo é fundamental para a manutenção da paz e para a recuperação das instituições democráticas venezuelanas. Na China, o tufão Bavi continua provocando fortes chuvas e ventos intensos no nordeste do país. Autoridades reforçaram medidas de emergência para evitar inundações em áreas consideradas de risco. Em algumas regiões, milhares de sacos de areia foram utilizados para conter a elevação do nível dos rios. Na província de Zhenjiang, um navio de cruzeiro atracado em um pier inclinou-se durante a maré alta provocada pela passagem do tufão. Apesar dos estragos, o fornecimento de energia elétrica segue estável nas áreas atingidas. Subiu para 33 o número de mortos no incêndio que atingiu um bar em Bangkok, capital da Tailândia. O fogo começou durante um show realizado no domingo e deixou mais de 70 feridos. Segundo testemunhas, as chamas se espalharam rapidamente e provocaram cenas de pânico. A polícia investiga possíveis falhas nas normas de segurança do estabelecimento, como saídas de emergência bloqueadas e o uso de materiais inflamáveis na decoração do local. Com informações da agência Reuters, da TV Brasil em Brasília, Maíra Heine.
1: Você sabia?
2: Plástico bolha deveria ser uma textura de papel de parede. Os cientistas colocaram duas cortinas plásticas de chuveiro em uma máquina seladora, mas o material ficou cheio de bolhas de ar.
1: Você sabia?
3: Não acredito. O meu rádio tá ligado!

Tá ouvindo esse barulhinho? São as moedinhas do meu cofrinho. Quem nunca teve um cofre em formato de porquinho, onde depositávamos ali a esperança de nossos maiores sonhos financeiros? Pois é, as moedas têm um significado lúdico e também de poder. O economista e especialista em finanças pessoais, Marcos Silvestre, lembra que quando você acha dinheiro na rua, geralmente é em formato de moeda, quase nunca em nota. Ele afirma que nada é tão gostoso quanto fazer um cofrinho. Moedas dão mais a impressão de abundância do que quando você junta um bolinho de notas. Isso é verdade, né? Mas será que guardar moedas não seria prejudicial ao comércio? Para o economista e professor da Pontifícia Universidade Católica do Paraná, PUC-PR, Breno Lemos, guardar moedas é mais indicado para quem não tem disciplina para poupar. Para ele, guardar moedas é prejudicial tanto para o comércio como para algumas pessoas menos avisadas. Afinal, quando você guarda, ela rende 0%, né?

Ele ainda afirma que esse hábito faz com que falte moedas no mercado, deixando comerciantes desesperados. Então vamos poupar de outra forma? Que tal abrir uma poupança e mandar para lá nosso dinheirinho suado todo mês? Assim não prejudicamos o comércio e nosso dinheiro pode até render um pouquinho.

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1: O Facebook oferece ferramentas no aplicativo para celular que podem ajudar viajantes. Para começar, poucos usuários sabem que a rede social permite encontrar os locais nas imediações. Assim, fica mais fácil achar o endereço no mapa de um restaurante ou também de uma loja específica sem perder muito tempo. Além disso, é possível usar a barra de buscas do Facebook de forma mais inteligente, pesquisar em grupos e até encontrar eventos interessantes por perto via geolocalização. Aproveite também para salvar todos os links das suas dicas de viagem em listas privadas. Não é necessário baixar nenhum aplicativo extra, nem entrar em um computador. Os recursos mais práticos para usar o Facebook durante a viagem permitem encontrar estabelecimentos e espaços por perto. Para acessá-los no Android, basta tocar no menu indicado pelas três linhas no topo direito da tela e, em seguida, locais nas imediações. A busca do Facebook é mais inteligente do que você imagina. Por lá também é possível encontrar dicas de roteiros durante as viagens e, para isso, você deve tocar na barra do termo para buscar uma palavra-chave. Neste exemplo, podemos usar qualquer coisa que você deseja. Um parque, uma lanchonete, um restaurante e tudo deve ser sugerido com os locais próximos ou que possam ser do seu interesse no tema. Encontre a postagem sobre a viagem que deseja guardar e toque no botão localizado no topo direito do post. E depois disso, salvar link. Agora, para encontrar este conteúdo, basta tocar no menu do Facebook e encontrar o item Salvos. E então todos os seus conteúdos estarão lá.
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A vacinação de gestantes contra o vírus sincicial respiratório, o VSR, reduziu em mais da metade os casos graves de bronquiolite em

bebês com menos de 6 meses. Os dados são de um levantamento do Ministério da Saúde apresentado à Comissão Intergestores Tripartite do SUS. Os casos de síndrome respiratória aguda grave nessa faixa etária até 6 meses caíram 52,5% no primeiro semestre deste ano, na comparação com o mesmo período de 2025. Os diagnósticos passaram de pouco mais de 14 mil para 6.674 registros. A queda foi quase 5 vezes maior do que a observada nas demais idades infantis, em que a redução ficou entre 8% e 13%. Um estudo ainda em andamento estima que cerca de 6.800 casos graves tenham sido evitados. A vacina está disponível na rede pública desde dezembro e é aplicada em gestantes a partir da 28ª semana. O organismo da mãe produz anticorpos que atravessam a placenta e protegem o bebê logo nos primeiros meses de vida, período de maior risco de hospitalização pelo vírus VSR. Recomenda-se um intervalo mínimo de 2 semanas entre a aplicação e o parto, para que a proteção seja mais eficaz. No total, já foram aplicadas mais de 1 milhão e 200 mil doses no país. Com a queda nos casos graves, diminuiu também a necessidade de oxigênio, internação e terapia intensiva entre os bebês, aliviando a ocupação dos leitos pediátricos. O SUS também disponibiliza o nirsevimab, um anticorpo monoclonal de dose única indicado para bebês prematuros e crianças até 23 meses com comorbidades como cardiopatias congênitas e doenças pulmonares crônicas. Diferentemente da vacina, ele age de forma imediata após a aplicação e protege por 6 meses. Mais de 100 mil doses já foram aplicadas em todo o país. Da Rádio Nacional em Brasília, Pedro Lacerda.

0: 8:57.
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3: Olá, olá, olá, olá, que tal? Mil vezes olá! Depois da inacreditável virada da Argentina contra a Inglaterra no jogaço de ontem, impossível deixar de acreditar que los hermanos estão cada vez mais perto de conquistarem la quarta estrela da Copa do Mundo 2026.

0: estrela para jogadores e torcedores argentinos, nosso programa faz questão de aproveitar esse clima que mistura alegria e patriotismo para compartilhar o sonho de milhares de Marias que vivem o pesadelo da exclusão digital. E não por acaso, a ONU Mulheres Brasil está a nos convidar a participar do projeto Mulher Mais Tech. E quem vai nos apresentar com riqueza de detalhes o que vem a ser essa iniciativa é Galiane Palerri, representante da ONU Mulheres no Brasil. Seja muito bem-vinda, prazer tê-la aqui no nosso programa.
1: Muito obrigada pelo convite.
0: Pois é, nós é que agradecemos, ainda mais quando estamos aqui querendo convidar toda a nossa audiência, principalmente as mulheres que estão aí sonhando em começar a fazer das tecnologias, do computador, enfim, das redes sociais, um caminho para a inclusão digital, não é isso?
1: Isso mesmo, não? O projeto Mulher Mais Tech é uma iniciativa que busca, como você falou, fazer com que a tecnologia seja, de fato, uma ferramenta de autonomia, de acesso a direitos e de geração de renda para as mulheres mais vulneráveis.
0: Pois é, muito importante. A gente sabe que esse é, inclusive, um dos grandes desafios que o Brasil precisa enfrentar, tem a ver com a segregação digital. Pela primeira vez, desde que o IBGE começou o monitoramento, a gente sabe que mais de 90% das pessoas têm acesso à internet aqui no Brasil. Só que esse acesso é desigual. Esse acesso, infelizmente, enquanto 86% tem banda larga fixa, móvel ao mesmo tempo, quase 11% tem apenas um pacote de dados de telefonia móvel e a grande maioria, quase 60%, não tem computadores e muito menos tablets, né? Então, esses dados que eu estou compartilhando com Galiane e toda a nossa audiência são dados do capítulo da Tecnologia, Informação e Comunicação da Pesquisa Nacional por Amostra de Domicílios, a PNAD, deste ano, 2026. Então, eu quero saber de que forma ONU Mulheres, através desse projeto Mulher Mais Tech, pretende contribuir para a gente tentar vencer essa barreira que faz com que tantas pessoas ainda estejam em situação de vulnerabilidade. Como vencer tamanha desigualdade?
1: O Mulher Mais Tech parte de uma ideia muito simples, que ter sinal de internet por si só não significa estar incluída no mundo digital. Porque, como você falou, não? Muitas mulheres não têm um aparelho adequado ou não tiveram a oportunidade de desenvolver habilidades digitais ou não dispõem de tempo e de condições concretas para participar de uma formação. Por isso, o programa Mulheres Mais Tech trabalha essas diferentes barreiras ao mesmo tempo. Como faz isso? Como funciona concretamente? As participantes vão receber um chip com internet por 12 meses, vão ter acesso a pontos de apoio com computadores e internet e vão participar de uma formação em letramento digital, segurança e bem-estar no ambiente digital. E há também uma trilha voltada à empregabilidade e ao empreendedorismo, para que esse conhecimento que elas vão ter possa se transformar em oportunidades concretas de trabalho e de geração de renda.
0: Pois é, a gente sabe que a ONU tem foco nas mulheres que estão em situação mais vulnerável, não é? Uhum. Mas assim, vale para todas as mulheres do Brasil? Vocês escolheram alguma região específica? Como é que a gente pode fazer a inclusão desse contingente gigantesco de mulheres do Brasil? E aí a gente tem que reforçar o convite para as interessadas correrem para fazerem suas inscrições, que estão próximas do último prazo, não é?
1: Sim, o prazo é o 19 de julho e podem fazer as inscrições muito facilmente conectando-se ao nosso sítio web onumulheres.com.br www.org.br. E aí vai encontrar na primeira pantalla todas as informações que precisa.
0: Certo.
1: E o programa, como falamos, não é voltado para mulheres em situação de vulnerabilidade socioeconômica que enfrentam dificuldades de acesso à tecnologia, aos direitos e às oportunidades. Então, a nossa prioridade é dada especialmente a mulheres com baixa inclusão digital, mulheres das periferias, mulheres em situação de violência, migrantes, refugiadas, além daquelas que encontram mais dificuldades para acessar serviços e direitos por meios digitais também.
0: Queria inclusive saber, por exemplo, há muitas mulheres rurais que têm uma relação até com organizações não governamentais, sindicatos, né? Então, elas poderão contar com a ajuda dessas entidades para se inscreverem e depois da inscrição, como é que elas serão escolhidas?
1: As vagas são limitadas, então o processo de seleção vai considerar a renda e o contexto social informado no momento da inscrição pelas mulheres. A ideia é chegar justamente às mulheres que estão hoje mais distantes dessas oportunidades. Então, é dessa maneira que vamos medir isso.
0: Ai, que maravilha. Então, quero falar aqui muito especialmente para as mulheres da floresta, né? Porque, dadas as dimensões do Brasil, que é quase um continente apartado, né? Quando a gente pensa na Amazônia, são muitos os entraves, as dificuldades, não só de mobilidade, mas também de conexão, né? Então, em boa hora, estamos aqui no Viva Maria, festejando essa brilhante iniciativa da ONU Mulheres Brasil com esse belo projeto Mulher Mais Tech, que tem suas inscrições até 19 de julho e todo mundo pode se inscrever através do site ONU Mulheres. Então, para terminar, eu queria saber, esse projeto vai ter seu início concreto ainda esse ano ou só no ano que vem?
1: Ainda esse ano, precisamos fazer as seleções muito rapidamente e queremos já implementar a partir do mês de agosto.
0: Oh, que bom, boas falas. Então, gente, vamos correr. Atenção, Marias de todo o Brasil. Tá na hora da gente romper com essa barreira que nos impede de sermos incluídas nesse mundo digital que para muita gente parece ser assim um bicho de sete cabeças. Com muita dificuldade. Então, a hora é essa, e que bom que a ONU Mulheres, sempre preocupada com o nosso empoderamento, está aí chegando com toda a força, com toda a tecnologia, com o chip que vai nos dar finalmente esse acesso às novas tecnologias. Então, minha querida Galiane Paliré, agradeço muitíssimo a sua participação no nosso programa e em breve vamos celebrar a escolha dessas mulheres que vão poder navegar as ondas da internet junto com vocês aí na ONU Mulheres e com todo o mundo, tá certo?
1: Tá certo. Se me permite, só quero mencionar que esse programa é totalmente gratuito. Então, não tem custos, nada. E ainda mais, ao final, as participantes que vão concluir pelo menos 75% da carga horária vão receber um celular.
0: Uau! Que maravilha! Então, olha lá, vamos usar esse celular, inclusive, para chamar 180, que é um número de enfrentamento à violência doméstica no Brasil, né? Tem até uma música da Elza Soares que canta: Cadê meu celular? Eu vou discar 180. Certamente, esse meio de comunicação, que é o celular, é um meio de transporte. A gente pode chegar a todos os cantos desse planeta através dessas ondas eletromagnéticas. Então, grande abraço, foi um prazer mais uma vez. Estamos juntas nessa jornada rumo a esse acesso tão sonhado da tecnologia para todas as mulheres. Tá
1: Muito
0: certo?
1: obrigada. Espero que muitas mulheres se vão candidatar.
0: Oh, que bom, com certeza. Vamos acompanhar, tá?
1: Obrigada.
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4: Está começando.
5: Tudo isso é louco!
4: Ah! É verdade mesmo? Uma garotinha de apenas 5 anos foi multada por vender limonada em uma barraquinha em frente à sua casa, na Inglaterra. Segundo Andy Spicer, pai da menina, ela foi multada em cerca de R$610, equivalente a 150 libras. A limonada foi vendida rapidamente e a latinha de dinheiro ficou cheia. Uma cena bem feliz. Mas depois de cerca de 30 minutos, 4 agentes de segurança do Conselho Nacional chegaram, contou o pai da menina, do jornal The Telegraph.
5: Tudo isso é louco!
4: Ah! É verdade.

0: Você sabia?
1: As placas continentais boiam com a mesma velocidade com que suas unhas crescem.
0: Você sabia?

0: 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Ver aquele sorriso de gratidão não tem preço e vale qualquer esforço. Faz parte da natureza humana ajudar o outro. Basta observar uma criança. 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Por isso, convido você a procurar em sua cidade, em seu bairro, projetos nos quais você possa contribuir. 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
1: 10 e 3.

0: 10 e 14.
1: O governo dos Estados Unidos confirmou a aplicação de uma tarifa adicional de 25% contra produtos brasileiros a partir do dia 22 deste mês de julho. A barreira afeta máquinas agrícolas, ferramentas, calçados, roupas novas, açúcar orgânico, além de celulose, borracha, pedras de construção e petroquímicos. Ficaram de fora da taxação aviões, terras raras, metais preciosos, mel orgânico, ferro, cobre, aço e alumínio, além do café em grão e do solúvel sem sabor e de frutas tropicais como laranja e açaí. A medida foi anunciada nesta quarta-feira pelo escritório do representante de comércio dos Estados Unidos após o fim de uma investigação aberta em julho do ano passado. A apuração concluiu que políticas brasileiras prejudicam o mercado norte-americano. Entre os alvos da queixa estão o PIX, barreiras ao mercado de etanol, desmatamento ilegal e leis anticorrupção. O governo brasileiro repudiou a decisão, disse não haver justificativa para as medidas unilaterais e classificou o dia 15 de julho como um marco lastimável para a história das relações bilaterais. Palácio do Planalto afirmou que as alegações contra o PIX e a regulação de plataformas digitais são descabidas e que as acusações sobre desmatamento são absurdas. O Brasil informou que iniciará imediatamente os trâmites para acionar a lei de reciprocidade e levará o tema à discussão na Organização Mundial do Comércio. O Planalto também planeja adotar medidas para proteger os setores afetados por tarifas que chamou de arbitrárias e ilegais, além de buscar a diversificação de parcerias e a abertura de novos mercados. Da Rádio Nacional em Brasília, Renato Ribeiro.

0: sabia.
1: Não acredito.
2: A temperatura dentro de uma colmeia é quase a mesma de um corpo humano saudável. Quando as coisas esquentam muito por lá, as abelhas mudam de lugar e balançam suas asas para resfriar o local.
0: Você sabia?

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0: 1118.
1: Condenado como mandante do assassinato da vereadora Marielle Franco e do motorista Anderson Gomes, Domingos Brazão perdeu o cargo de conselheiro do Tribunal de Contas do Estado do Rio de Janeiro. A medida foi oficializada nesta quarta-feira no Diário Oficial do Estado. Ela é em cumprimento à decisão transitada em julgado pelo Supremo Tribunal Federal e vale a partir do dia 9 deste mês. Domingos Brazão foi condenado a 76 anos e 3 meses de prisão pela primeira turma do STF, também pela tentativa de homicídio da assessora de Marielle, Fernanda Chaves. O crime aconteceu em 14 de março de 2018, no bairro do Estácio, região central do Rio. Agora, o TSE vai comunicar à Assembleia Legislativa do Rio, responsável pela indicação do novo conselheiro. O irmão de Domingos Brazão, o ex-deputado federal Chiquinho Brazão, também foi condenado a 76 anos e 3 meses de reclusão. Os dois foram acusados de organização criminosa armada, 2 homicídios qualificados e 1 homicídio qualificado tentado. Os ex-policiais Rony Lessa, autor dos disparos, e Elcio de Queiroz, que dirigia o carro usado na emboscada, foram condenados a 78 anos, 9 meses e 30 dias e a 59 anos, 8 meses e 10 dias de prisão, respectivamente. Ronald Paulo Alves Pereira foi condenado a 56 anos de prisão por participação no assassinato. E Rivaldo Barbosa, ex-chefe da Polícia Civil do Rio, a 18 anos por obstrução da justiça e corrupção passiva. Com informações da Agência Brasil, da Rádio Nacional no Rio de Janeiro, Cristiane Ribeiro.
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2: Você sabia que as mulheres representam 80% do público que joga games no celular no Brasil? É isso mesmo! É o que diz a pesquisa YouTube Insights, divulgado pelo YouTube neste ano. Em 2016, esse número era de 71%. O levantamento foi feito em maio de 2017 e leva em consideração pessoas que assistem vídeo de games no site.
3: Ih, locutor! Então bora pro YouTube!
2: Tanto é nada, hein, garotinho?
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Aí, Grazão, se liga que essa é pra você. Pra todas as bandas novas que estão começando, pra todo mundo que não tem lugar pra tocar, pra todo mundo que passa por dificuldades, ainda vai passar.

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3: Você sabia?
4: O relâmpago tem energia suficiente para torrar 100 mil fatias de pão.
3: Você sabia?

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0: Meio-dia 18.
1: A Prefeitura de Manaus decretou situação de emergência após o vazamento de gás estireno registrado na tarde desta quarta-feira, dia 15, em uma indústria do Distrito Industrial, na zona sul da capital. Logo após o decreto, a Prefeitura instalou um gabinete de crise. Entre as medidas adotadas estão o monitoramento da qualidade do ar, o acompanhamento das áreas afetadas, a orientação à população e o apoio às equipes que atuam na ocorrência. O prefeito de Manaus, Renato Júnior, alertou a população sobre a circulação nas proximidades do vazamento.
2: Manaus, nesse momento, está em estado de alerta. Eu peço que a população que não circule por essa área próxima da área industrial de Manaus, porque pode dar irritação nos olhos, coceiras, é o gás estireno, é um gás muito perigoso. Então, assim, peço nesse momento encarecidamente, é uma tragédia o que está acontecendo, é algo muito sério, é tóxico. Então, nesse momento, estamos voltados. Inclusive, a nossa Secretaria de Saúde vai estar nas UBSs mais próximas e também em algumas escolas, juntamente com a Secretaria de Educação, dando total assistência à população nesse momento.
1: O vazamento aconteceu em uma indústria do Polo Industrial de Manaus. Mais de 10 equipes do Corpo de Bombeiros foram enviadas ao local para conter o vazamento, monitorar a dispersão do gás e isolar a área, evitando novos riscos à população e aos trabalhadores. O comandante-geral do Corpo de Bombeiros do Estado, o coronel Orleilson Muniz, deu mais detalhes da ocorrência.
3: Iniciou por volta das 17 horas. Imediatamente nós deslocamos diversas viaturas para cá. Foi comunicado também outros órgãos que têm envolvimento no atendimento dessa ocorrência, como IPAAM, própria Defesa Civil. Nós já montamos o posto de comando aqui próximo. Já tomamos diversas providências aqui junto com a administração da empresa, no sentido de garantir que a situação não evolua. Trata-se de vazamento de estireno. Foi no tanque do meio e apenas um tanque foi afetado. Nós tivemos a preocupação de manter o resfriamento do tanque. Houve o vazamento. Quais são as causas que pode ter acontecido isso? Uma reação química interna espontânea. Isso pode acontecer.
1: O forte odor do produto foi sentido em diversos bairros da capital. Moradores e funcionários relataram irritação nos olhos, tontura, náuseas, dor de cabeça e desconforto respiratório. Por precaução, empresas localizadas nas proximidades interromperam as atividades e evacuaram centenas de trabalhadores. O Serviço de Atendimento Móvel de Urgência, o SAMU, também foi acionado para prestar assistência às pessoas que apresentaram sintomas após a exposição ao produto químico. A orientação das autoridades foi para que a população evitasse exposição ao ar externo, mantivesse portas e janelas fechadas e procurasse atendimento médico em caso de mal-estar. Em nota oficial, o governo do Amazonas informou que mobilizou toda a estrutura estadual para enfrentar a ocorrência. Além do Corpo de Bombeiros, foram acionados a Defesa Civil, a Secretaria de Segurança Pública, a Secretaria de Estado de Saúde, o IPAAM e outros órgãos que passaram a atuar de forma integrada para controlar o vazamento, monitorar a situação e prestar assistência à população. As autoridades informaram que o monitoramento da área continua e que as causas do acidente serão investigadas. A expectativa é de que o acompanhamento permaneça até que não haja mais riscos à saúde da população e ao meio ambiente. De Manaus, do Sistema Encontro das Águas, para a Rádio Nacional, Carlos Araújo.

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0: O game Turma da Mônica na Terra dos Monstros será relançado em cartucho para o Mega Drive, console que voltou a ser vendido recentemente aqui no Brasil.
1: Que notícia ótima, locutor! Que irado, cara! Além de ler gibi, eu também vou poder jogar com os rapazinhos do gibi!
0: É isso mesmo, garotinho! O lançamento deve acontecer ainda em 2017, de acordo com a fabricante brasileira Tectoy. Ainda não há preço definido.
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0: 1:15.
1: O Brasil não faz mais parte da lista das 20 nações com a maior quantidade de crianças sem a imunização inicial da vacina que previne difteria, tétano, coqueluche, hepatite B e outras infecções. A Organização Mundial da Saúde e o Unicef divulgaram nessa semana que o total de crianças no Brasil nessa condição, também chamada de zero dose, passou de 360 mil em 2023 para 50 mil em 2025, um sétimo do que era 2 anos antes. O relatório da OMS diz que o aumento da cobertura vacinal está ligado a campanhas e dias de mobilização, a busca ativa de crianças, vacinação nas escolas e o monitoramento das coberturas vacinais. Entretanto, na média global, a cobertura permanece abaixo dos níveis registrados antes da pandemia de Covid. Entre 195 países avaliados, apenas 30 têm ampliado a cobertura vacinal desde 2019. Ano passado, mais de 13 milhões de crianças no mundo não receberam a primeira dose da vacina contra a difteria, tétano e coqueluche. Outros 7 milhões não completaram o esquema de sarampo. O resultado foram 57 países com surtos da doença. No continente americano, o Brasil é a exceção. México, Venezuela, Argentina e Bolívia são os que têm mais crianças sem a primeira dose da vacina pentavalente. Da Rádio Nacional em São Luís, Gabriel Correa.
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1: O volume de vendas no comércio varejista registrou variação positiva de 0,1% em maio, na série com ajuste sazonal, segundo a pesquisa mensal do comércio,

0: Divulgada nesta quinta-feira pelo IBGE. O resultado representa estabilidade em relação ao mês anterior, depois de uma queda de 1,6% na passagem de março para abril. No ano, o comércio varejista acumula alta, explica o analista do IBGE, Cristiano Santos.
1: No ano de 2026, o varejo vem crescendo na maioria do tempo. Um dado que corrobora com essa visão é que, no ano, o comércio varejista acumula ganhos de janeiro a maio, portanto, da ordem de 2,7% em relação ao mesmo período de 2025.
0: O pesquisador destaca que, em termos setoriais, 5 das 8 atividades tiveram crescimento.
1: Livros, jornais, revistas e papelaria, 15,2%. Tecidos, vestuário e calçados, com alta de 3,1%. E móveis e eletrodomésticos, com um crescimento de 2,7%. E todos esses setores aqui, antecipando lá em maio, né? A Copa do Mundo, com alta nas vendas de álbuns de figurinhas, roupas e também de televisores.
0: Em termos regionais, na série com ajuste sazonal, a taxa média nacional de vendas mostrou crescimento em 11 das 27 unidades da federação, com destaque para o Distrito Federal, com 1,6%, seguido de Acre, Alagoas e Paraíba, com 1,5% cada. Da Rádio Nacional, no Rio de Janeiro, Solimar Luz.

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0: Você sabia?
1: Não acredito.
2: Os gatos podem ser alérgicos a humanos, mas isso tem mais a ver com o perfume ou sabonete que usam e não com o cheiro natural.
0: Você sabia?

0: A Prefeitura de Manaus decretou situação de emergência após o vazamento de gás estireno registrado na tarde desta quarta-feira, dia 15, em uma indústria do Distrito Industrial, na zona sul da capital. Logo após o decreto, a Prefeitura instalou um gabinete de crise. Entre as medidas adotadas estão o monitoramento da qualidade do ar, o acompanhamento das áreas afetadas, a orientação à população e o apoio às equipes que atuam na ocorrência. O prefeito de Manaus, Renato Júnior, alertou a população sobre a circulação nas proximidades do vazamento.
1: Manaus, nesse momento, está em estado de alerta. Eu peço que a população que não circule por essa área próxima da área industrial de Manaus, porque pode dar irritação nos olhos, coceiras, é o gás estireno, é um gás muito perigoso. Então, assim, peço nesse momento encarecidamente, é uma tragédia o que está acontecendo. É algo muito sério, é tóxico. Então, nesse momento, estamos voltados. Inclusive, a nossa Secretaria de Saúde vai estar nas UBSs mais próximas e também em algumas escolas, juntamente com a Secretaria de Educação, dando total assistência à população nesse momento.
0: O vazamento aconteceu em uma indústria do Polo Industrial de Manaus. Mais de 10 equipes do Corpo de Bombeiros foram enviadas ao local para conter o vazamento, monitorar a dispersão do gás e isolar a área, evitando novos riscos à população e aos trabalhadores. O comandante-geral do Corpo de Bombeiros do Estado, o coronel Orleilson Muniz, deu mais detalhes da ocorrência.
2: Iniciou por volta das 17 horas. Imediatamente nós deslocamos diversas viaturas para cá. Foi comunicado também outros órgãos que têm envolvimento no atendimento dessa ocorrência, como IPAAM, própria Defesa Civil. Nós já montamos o posto de comando aqui próximo. Já tomamos diversas providências aqui junto com a administração da empresa, no sentido de garantir que a situação não evolua. Trata-se de vazamento de estireno. Foi no tanque do meio e apenas um tanque foi afetado. Nós tivemos a preocupação de manter o resfriamento do tanque. Houve o vazamento. Quais são as

0: causas que pode ter acontecido isso? É uma reação química interna espontânea. Isso pode acontecer.
1: O forte odor do produto foi sentido em diversos bairros da capital. Moradores e funcionários relataram irritação nos olhos, tontura, náuseas, dor de cabeça e desconforto respiratório. Por precaução, empresas localizadas nas proximidades interromperam as atividades e evacuaram centenas de trabalhadores. O Serviço de Atendimento Móvel de Urgência, o SAMU, também foi acionado para prestar assistência às pessoas que apresentaram sintomas após a exposição ao produto químico. A orientação das autoridades foi para que a população evitasse exposição ao ar externo, mantivesse portas e janelas fechadas e procurasse atendimento médico em caso de mal-estar. Em nota oficial, o governo do Amazonas informou que mobilizou toda a estrutura estadual para enfrentar a ocorrência. Além do Corpo de Bombeiros, foram acionados a Defesa Civil, a Secretaria de Segurança Pública, a Secretaria de Estado de Saúde, o IPAAM e outros órgãos que passaram a atuar de forma integrada para controlar o vazamento, monitorar a situação e prestar assistência à população. As autoridades informaram que o monitoramento da área continua e que as causas do acidente serão investigadas. A expectativa é de que o acompanhamento permaneça até que não haja mais riscos à saúde da população e ao meio ambiente. De Manaus, do Sistema Encontro das Águas, para a Rádio Nacional, Carlos Araújo.
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5: Você sabia que a pessoa gorda tem em seu corpo uma grande proporção de gordura, cuja densidade é menor do que a água? O magro possui apenas pele e ossos, sendo os ossos mais densos que a água. Portanto, a densidade média do gordo é menor do que do magro. Assim, ele boiará com grande facilidade. É, gordinho boia mais fácil.
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0: 3h25.
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4: Irado, locutor.
3: Volta do Super Nintendo pode ser um limite de nostalgia nos games. Com a previsão de chegar ao mercado em setembro deste ano, o Super NES Classic Edition virá com dois controles e 21 jogos na memória, incluindo vários clássicos.
4: Opa, opa, opa, calma aí, locutor, dá informação direito, pô. Não é qualquer clássico, não. É Donkey Kong Country, Final Fantasy 3, F-Zero, Mega Man X, Star Fox, Mario Bros. Custará somente $80. Se bem que com a merrega que meu pai me dá de mesada... Vou ter que juntar mais alguns trocados pra comprar esse game irado!
3: Oh, rapazinho fanático, deixa eu terminar a notícia. Ainda não há informações sobre o quanto custará no Brasil, ou sequer terá uma versão nacional, uma vez que a Nintendo não estará oficialmente no país. Mas os fanáticos desses joguinhos e da Nintendo no Brasil estão super empolgados com essa mega novidade.
4: Uhul, isso aí!
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4: Que irado, locutor!

0: Ministério Público do Estado do Rio de Janeiro denunciou à Justiça dois parlamentares do União Brasil e mais 8 pessoas pelos crimes de organização criminosa, fraude em licitações, falsidade ideológica e lavagem de dinheiro. Nesta quinta-feira, agentes da Coordenadoria de Segurança e Inteligência do MP foram à Assembleia Legislativa, à Câmara Municipal de São João de Meriti, na Baixada Fluminense, e endereços dos denunciados para cumprir mandados de busca e apreensão expedidos pelo Tribunal de Justiça. Na casa do deputado estadual Rafael Nobre, foram apreendidos R$ 21 mil reais em dinheiro. E na residência do vereador Júlio Ricardo dos Santos Henrique, o Magrão Nobre, R$ 45 mil reais, também em espécie. A acusação aponta a existência de um esquema estruturado para direcionar contratos públicos e desviar recursos por meio de empresas controladas de forma oculta, e que os dois parlamentares negociaram cerca de 45 contratos de mais de 350 milhões de reais para o fornecimento de alimentação para hospitais, escolas e outros órgãos municipais. A ação penal, no entanto, tem como foco 3 desses contratos. Além da condenação, o Ministério Público requer o ressarcimento dos danos causados aos cofres públicos. A Alerj informou em nota que acompanha a operação e que está à disposição para prestar toda a colaboração necessária ao andamento das investigações. A defesa do deputado Rafael Nobre disse que as medidas cumpridas nesta data têm natureza exclusivamente investigatória e que não há qualquer relação que vincule o parlamentar aos fatos investigados. Procurada, a defesa do vereador Magrão Nobre ainda não se manifestou. Da Rádio Nacional no Rio de Janeiro, Cristiane Ribeiro.
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1: 4 e 4.

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1: 아?
2: A proposta original dos saquinhos de chá era tirar a erva de dentro da xícara antes de tomar a bebida. Mas as pessoas resolveram que era bem mais prático prepará-lo dentro do saquinho.
1: Você sabia?

0: 4h26.
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0: A Agência Nacional de Vigilância Sanitária lançou um alerta para os riscos da soroterapia em pessoas saudáveis. Segundo o órgão, a administração intravenosa de nutrientes, medicamentos e outras substâncias é um procedimento exclusivo para o tratamento de pessoas com deficiências diagnosticadas, como casos de desidratação e dificuldades para receber nutrientes pela alimentação, por exemplo, e para a diluição de outros medicamentos. O aviso vem em meio à onda de postagens em redes sociais, cujos conteúdos garantem que a administração intravenosa de vitaminas e substâncias trazem benefícios que vão desde o reforço da imunidade até retardar o envelhecimento. No entanto, a Anvisa informou que não há comprovação científica que a soroterapia traga esses benefícios às pessoas saudáveis. Ao contrário, se for utilizada indevidamente, pode provocar problemas, de acordo com a endocrinologista e professora de medicina na Universidade Federal do Rio Grande do Sul, Luciana Viana.
1: Em alguns casos, esse tipo de aplicação endovenosa ou até subcutânea pode levar germes para dentro da corrente sanguínea ou para baixo da pele e causar infecções graves. Outra coisa que pode acontecer é que se as diluições dos eletrólitos não forem adequadamente feitas, isso pode causar excesso desses elementos. Por exemplo, cálcio e potássio em doses erradas podem levar à arritmia cardíaca e até o óbito.
0: Além disso, quantidades excessivas de vitaminas no organismo podem causar náuseas, vômitos, dores de cabeça, alterações no fígado, entre outros. Ela também explica que divulgar tratamentos com soroterapia sem que haja comprovação científica não é permitido pelo Código de Ética Médica.
1: O Código de Ética Médica, ele proíbe em qualquer circunstância que a medicina seja exercida como comércio, bem como não se pode divulgar fora do meio científico qualquer processo ou tratamento cuja descoberta não tenha valor expressamente reconhecido por órgãos competentes. Portanto, anunciar procedimentos sem que eles tenham uma comprovação devida de efeito, ou seja, um efeito além do efeito placebo, não é considerado ético.
0: Vale lembrar que não existem cosméticos injetáveis. Esse tipo de produto serve apenas para uso externo, como pele, cabelo, unhas, lábios ou dentes. Qualquer produto injetável é tratado como medicamento e precisa passar pela aprovação da Anvisa. Por isso, antes de tudo, é recomendado verificar se a aplicação é realmente aprovada, se o profissional que fará o procedimento é habilitado e qual a procedência da terapia. Sob supervisão de Leila Santos, da Rádio Nacional no Rio de Janeiro, João Barbosa.
2: Você sabia?
3: Não acredito.
4: A palavra kimono significa coisa de vestir. Ki significa vestir e mono é coisa.
2: Você sabia?
3: Não acredito.
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1: 5:30.
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3: Você sabia?
4: Não acredito.
5: Existe uma ponte sobre uma rodovia na Holanda que foi construída só para passagem de esquilos. Infelizmente, no máximo 5 destes animais usam essa ponte por ano.
3: Você sabia?

A Justiça Federal reconheceu a validade das resoluções da ANAC, a Agência Nacional de Aviação Civil, que permitem às companhias aéreas cobrar pelo despacho de bagagens. A decisão confirmou a autonomia da agência reguladora para definir essas regras. A sentença extinguiu uma ação civil pública ajuizada pelo Conselho Federal da Ordem dos Advogados do Brasil, que questionava dispositivos da resolução da própria ANAC que regulamenta a cobrança por bagagem despachada. Na ação, a OAB sustentou que a agência estava excedendo suas competências ao autorizar a cobrança dentro da franquia mínima de bagagem nos voos, impondo desvantagem aos consumidores sem a devida contrapartida na redução do preço das passagens. O entendimento foi de que a via processual é inadequada para questionar a resolução e o processo foi extinto. Vale lembrar que, apesar dessa decisão, a Câmara dos Deputados aprovou projetos de lei para proibir a cobrança de bagagem de mão e restabelecer o despacho gratuito de até 23 quilos em voos domésticos. Agora, falta a apreciação pelo Senado. As regras da ANAC para bagagem estabelecem limites gratuitos para a cabine e permitem a cobrança para malas despachadas, variando conforme a classe e o destino. O passageiro tem o direito de levar até 10 quilos de bagagem de mão, sem qualquer custo extra. Da Rádio Nacional em Brasília, Ana Lúcia Caldas. 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
1: No Sobre Rodas de hoje, confira algumas dicas de cuidados com os carros que podem ser incorporadas na rotina diária dos donos dos veículos. Revisões programadas. As revisões programadas acabam sendo muito importantes para as pessoas que estão querendo ter mais conforto na hora de fazer os procedimentos necessários que ajudam a manter o carro em pleno funcionamento. A regra geral para a revisão são uma revisão a cada 6 meses depois que o veículo começar a rodar, mas a regra também pode ser aplicada para os 10 mil quilômetros. Também é sempre importante lembrar que durante a revisão é muito importante verificar se tudo passou pela revisão, incluindo o motor, os freios, a suspensão, o sistema elétrico e outras partes. Ar-condicionado. O ar-condicionado também exige alguns cuidados da parte dos usuários. Existem determinados produtos que são utilizados especificamente para manter o ar-condicionado sempre limpo. Já a parte de limpeza do sistema de circulação de ar deve ser feito a cada 3 meses. Recomenda-se que a frequência da limpeza seja maior nos casos das pessoas que fumam dentro dos carros. Troca de óleo. A troca de óleo também deve ser feita de acordo com as instruções que são dadas por cada montadora, que varia para cada um dos modelos lançados. Existe uma média que pode ser levada em consideração para se obter uma média. A troca deve ser feita a cada 8 mil quilômetros rodados ou então a cada 4 meses. Agora vamos falar sobre limpeza prática e econômica. Uma dica interessante para aqueles que estão mais preocupados com a limpeza do carro, mas ao mesmo tempo está querendo economizar, é utilizar produtos como a cera de carnaúba, que potencializa os efeitos da limpeza externa, evitando que seja realmente necessário lavar o carro mais vezes.
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0: O ministro das Relações Exteriores, Mauro Vieira, afirmou nesta quinta-feira que o novo tarifaço dos Estados Unidos contra produtos brasileiros não tem justificativa e foi aplicado por motivação política. Em pronunciamento após reunião com ministros no Palácio do Planalto, o chanceler classificou como inaceitáveis e ofensivas as declarações do secretário de Estado americano, Marco Rubio. O ministro Mauro Vieira criticou Marco Rubio por ter atacado de forma grosseira e arrogante o chefe de Estado de um país amigo, ao dizer que Lula e o governo brasileiro não negociaram com os Estados Unidos de boa fé. Nas palavras do chanceler brasileiro, o que realmente incomoda os Estados Unidos é o fato de o Brasil não ter cedido a exigências consideradas abusivas durante as negociações.
1: Claramente, o que incomoda o governo dos Estados Unidos é o fato do Brasil não ter se curvado às pretensões desmedidas e às demandas irrazoáveis apresentadas no curso das negociações. Cito como exemplo demandas de abertura total, irrestrita e exclusiva aos Estados Unidos de setores inteiros da economia brasileira, sem qualquer contrapartida para os produtos brasileiros.
0: Desde março de 2025, o governo brasileiro manteve mais de 30 reuniões presenciais, virtuais ou por telefone, nos níveis presidencial, ministerial e técnico, com autoridades norte-americanas. Somente entre Mauro Vieira e Jameson Greer e Marco Rubio foram realizados 11 contatos, incluindo as reuniões entre os presidentes Donald Trump e Luiz Inácio Lula da Silva. Vieira rebateu ainda as acusações americanas sobre o sistema PIX e o desmatamento florestal, classificando as alegações como absurdas e sem lastro na realidade.
1: As alegações e declarações de autoridades americanas sobre o PIX são descabidas. O PIX é uma infraestrutura pública de pagamentos criada pelo Banco Central e está disponível às instituições que atuam no Brasil. Não é sério falar em competição desleal gerada pelo PIX. As acusações sobre desmatamento também são absurdas. Todas as alegações dos norte-americanos para justificar a aplicação de tarifas não têm lastro na realidade.
0: O chanceler reiterou que não houve racionalidade na aplicação das tarifas e que a investigação surgiu para compensar uma derrota do governo americano na Organização Mundial de Comércio sobre tarifas unilaterais. A taxa adicional de 25% foi confirmada na noite de quarta-feira e entra em vigor em 22 de julho, afetando produtos como gasolina, etanol, açúcar e tabaco. O governo brasileiro afirmou que acionará a lei de reciprocidade contra a barreira comercial. Da Rádio Nacional em Brasília, Pedro Lacerda.
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3: Você sabia?
4: Só há uma chance em cada 1.461 de uma criança nascer no dia 29 de fevereiro, já que essa data ocorre apenas uma vez a cada 1.461 dias.
3: Você sabia?

0: Então, o Nando no disco Com Você Meu Mundo Ficaria Completo me deu essa maravilha aqui. Que não sei nem se ele deu ou se eu roubei, né? Acho que eu roubei. De... que é o segundo sol. Vou fazer aqui.
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tranquilidade. Esta é a palavra que reina no grupo da Argentina após a eliminação da Inglaterra da Copa do Mundo. A Argentina vai para mais uma decisão, luta pelo tetracampeonato, enquanto a Espanha vai lutar pelo bicampeonato. O jogo está confirmado para domingo, 16h, New York, New Jersey Stadium. Portanto, a expectativa é grande. Se tivermos empate no tempo normal, prorrogação, persistindo a prorrogação, cobranças de penalidades máximas. E para quem se esqueceu e estava com saudade, as emoções do Campeonato Brasileiro estão de volta hoje, após 45 dias de paralisação devido à Copa do Mundo. Logo mais 19h, no estádio Nilton Santos, no Rio de Janeiro, o Botafogo recebe o Santos. No estádio Manuel Barradas, o Barradão, lá em Salvador, no